0: Garcia.
1: Senhoras e senhores, William Nascimento!
2: Samuel Garcias, Deus abençoe.

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3: Senhor nosso Deus, nosso Pai, Pai de nosso Senhor e Salvador Jesus Cristo, nós te damos graça nesta noite, te agradecemos pelas ricas bênçãos do Senhor sobre nossas vidas. Ó Deus, aqui estamos para juntos te adorarmos e glorificarmos o Senhor e te agradecemos pelas bênçãos e pelas vitórias em nome de Jesus. Boa noite, Anápolis. Boa noite, povo de Deus. A paz do Senhor Jesus. Que Deus te abençoe. Estamos chegando o programa Tempo de Vitória. Estamos chegando para abençoar a sua vida, para abençoar a sua casa, para abençoar o seu lar, para abençoar a sua família. Pedimos permissão para que você possa abrir as portas do seu, da sua casa, do seu coração, para que possa estar ouvindo a palavra do Senhor nessa noite. Tá bom? Que Deus abençoe. São 21h19, programa Tempo de Vitória está no ar. O programa da Igreja Pentecostal Ministério da Palavra de Deus, na Rua da Linha, número 121, bairro Moisés Reis. Que Deus te abençoe. Fique conosco até as 23 horas, em nome do Senhor Jesus. Tá bom? Estamos aqui. Chegamos, povo de Deus.

0: Meu Deus do céu, maravilha do maravilhoso. São 21 horas e 28 minutos. 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É isso aí, você está na 104.9, rádio FM Vida. Olha, vou abrir aqui as nossas linhas para você estar entrando em contato com a gente no 9827-5280 e pedir a sua canção, fazer os seus oferecimentos para a honra e a glória do nome do Senhor, tá bom? São 21 horas e 28 minutos, hoje, dia 20 do 3 de 2026. Deus abençoe vocês que estão na escuta do nosso programa. Vamos de apoio cultural, pastor. Vamos de apoio cultural e eu volto já.
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0: 981-27-5280. Vem comigo, povo de Deus! Vem comigo, Eunápolis! Vem comigo dando glória, maravilha do maravilhoso! Agora são 21h36. Você está na melhor, na 104.9, a Rádio da Família. E você entra em contato pelo 981-27-5280 e fala com a gente. Pede a tua canção, tá bom? Pede o seu louvor e faz os seus oferecimentos. E fica aqui com a gente até as 23 horas. Um abraço para todos. Olha, deixa eu estar te convidando para estar conosco dia 27, 28 e 29 deste mês. Às 19 horas na Igreja Pentecostal Ministério a Palavra de Deus na Rua da Linha. Número 121 no bairro Moisés Reis. Aqui na cidade de Eunápolis, você é o nosso convidado para estar participando de 3 dias de campanha forte, de oração forte, de louvores abençoado. E na oportunidade estaremos distribuindo a botija de azeite. Você vai estar pegando essa botija, vai estar fazendo o seu propósito, retornando no dia seguinte até o domingo, os 3 dias, tá bom? Aí você pode me dizer, pastor, quanto custa esta botija de azeite? Muito bem, essa botija de azeite custa a sua fé, tá bom, querido? Então tenha fé e creia no teu milagre que Deus pode realizar. Que Deus te abençoe, 21 horas e 38 minutos. A pedido de ouvinte, nosso irmão Elival aí do bairro Alecrim 2, vamos estar tocando esta canção de Cassiane, Espírito Santo. E eu volto já, pastor, porque hoje tem coisa boa, hoje tem uma lição tremenda, né? Tremenda, palavra de Deus hoje vai ser também impactante. Olha, as mensagens têm sido mensagens dos céus, que têm impactado muita gente. Muitas vidas têm sido alcançadas pelo poder de Deus. É, e nós vamos estar falando hoje sobre um homem que sofreu demais. Sofreu muito nessa terra, mas ele foi vitorioso, alcançou de Deus a graça. Esse homem, ele descobriu Deus na sua crise. Talvez você esteja passando aí alguns problemas, e aí você, ao invés de se agarrar em Jesus, você às vezes murmura, né? Desacredita. Pois é, vamos estar crendo no Deus que tem poder nos céus e na terra. Tá bom? Deus te abençoe. Vamos de canção e eu volto já. São 21 horas e 39 minutos. Deus te abençoe.

0: Maravilha do maravilhoso, são 20 horas e 44 minutos. Olha, hoje nós temos uma história interessante para que você venha meditar na palavra de Deus para os nossos corações, tá bom? Você que está aí do outro lado nos ouvindo. Uma lição muito interessante, Pastor Misael, hoje é a lição do cacto. A lição do cacto. Pois é. No deserto onde o sol castiga e a chuva é rara, temos então o cacto. Pois é, o cacto sobrevive enquanto outras plantas murcham. Ele permanece firme porque aprendeu a guardar dentro de si tudo o que precisa para os dias difíceis. E a vida é assim também. Na vida nem sempre teremos tudo ao nosso redor. Apoio constantes, certezas, caminhos fáceis, mas podemos cultivar dentro de nós aquilo que nos sustenta: resiliência, paciência e fé. E o segredo do cacto não é ter mais, é saber usar bem o que tem. E talvez essa seja a maior lição para nós, né? Em tempos áridos, quem aprende a se nutrir por dentro nunca se curva à falta e às necessidades. Maravilha do pastor, maravilha do maravilhoso, Pastor Misael, você tem que interagir mais eu aí, pastor. Entra aí. Você sabe, Pastor Misael, o que é cacto? Você sabe o que é cacto, pastor?
1: Original do Nordeste.
0: Do Nordeste, rapaz. Vem pra cá, pastor. Você tá no lugar errado. Você tem que ser apresentador desse programa. Olha, Marcos Alexandre. Nosso irmão Marcos tá aí ao vivo na live. Que Deus abençoe. Pastor Atevalo também está ao vivo com a gente. Deus abençoe. Sim, pastor. Cadê? Vai, pastor. Dá lugar aí. Na terra. Isso. Meu Deus. Saiu, pastor. Dá lugar aí. Você agora você vai virar. Deixa eu mostrar você aqui. Você virou uma figura importante.
2: Meu Deus.
0: Cadê o subiu de nível. Você nem bem já. Deixa eu mostrar você aqui. Você virou uma figura importante.
2: Meu Deus.
0: Cadê o subiu de nível.

0: Isso. Você tá se acostumando, subiu de nível,
1: É.
0: subiu de cargo, aí você tá. Saiu da sonoplastia, virou apresentador agora e subiu de nível, aí tá ainda se acostumando. Isso
1: Isso.
0: aí, é para você para sair, senão não sai.
1: Acho
0: Ok? Tá ouvindo bem agora? Pronto. Então, o cacto é uma. Nessa nem eu sabia, pastor.
1: Hã?
0: Que o cacto é uma planta de origem lá do Nordeste.
1: É, do Nordeste é região mais seca, né? Sertão.
0: Sertão. Muito bem. E o cacto, como a gente acabou de falar aqui, ele se nutre, né? Ele se nutre e ele vive no deserto. E no deserto é o lugar que não tem água, né? Você acha uma coisa ou outra ali, tal, né? Uma fontezinha ali, uma fontezinha acolá. São fontes, águas, né? Às vezes de chuva, né? Que se ajuntou ali, enfim. Então no deserto não se acha água, mas o cacto ele sobrevive enquanto todas as outras plantas murcha, né? Murcha, Pastor Misael.
1: Sim.
0: Mas o cacto não. Por quê? Porque o cacto dentro de si ele guarda todos os nutrientes. Ele guarda todos os nutrientes que eles necessita para poder sobreviver nos dias difíceis. Porque o cacto, aliás, porque no deserto, pastor, a gente sabe que durante o dia é muito calor, né? É muito calor e durante a noite é muito frio. Então é por isso que o deserto é muito famoso por aqueles que caminhar pelo deserto raramente sobrevive. Raramente sobrevive o deserto, porque o deserto tem essas temperanças, essas mudanças de clima todos os dias. De repente, do nada, aparece uma tempestade, né, que sai devastando tudo, sai devastando né, sai devastando um pouco de planta, uma aqui, outra acolá que tem, né? Então no deserto é difícil até de se sobreviver, né? Nem de viver, é de sobreviver. E o cacto ele se originou no deserto, por quê? Porque ele aprendeu no deserto a sobreviver. Ó, para você ver que interessante. E aqui a gente leva para lição, uma lição para nossas vidas, pastor, é um aprendizado. Assim, tanto o aprendizado que edifica, né, de uma forma boa e de uma certa forma ruim. Por quê? Porque o cacto ele acaba aprendendo a se adaptar e a acostumar e a se acomodar com aquilo ali. Então, para ele, se ele ir para um outro lugar ou permanecer no deserto, é tanto que ele já se originou no deserto. Ele já aprendeu a conviver, a viver, não a passar, a conviver nesse deserto. Nenhuma planta sobrevive lá, mas o cacto sobrevive porque ele tem aqueles espinhos, né, exposto, aqueles espinhos que é de proteção. E dentro de si é tanto que algumas pessoas, né, no deserto, né, corta, parte ele ao meio para quando tá até tem muita água, né? Muita água, deixa eu virar para cá que você tá aparecendo aí fazendo mímica. Então a gente percebe que o cacto, além dele sobreviver, ele ainda é um instrumento de vida para os passageiros do deserto. E nós vamos falar de um homem hoje, pastor, que enfrentou esse deserto. Porque esse deserto, a gente, normalmente, a gente

0: assemelha esse deserto às nossas vidas, né? Tem um louvor de Maria Massal. Isso, Maria Massal, que diz que num deserto vai passar, desistido estou quando a minha força se esgotar, né? Seu anjo vai me alimentar, te adorar é o que sustenta a mim de pé. E aí, pastor, o deserto, a gente assemelha muito o deserto às nossas vidas. Mas o deserto, ele é mais complicado de você passar por ele. Se você assemelhar o deserto à sua vida, você pode estar enfrentando um momento muito ruim, muito difícil, né? Momento muito difícil, momento muito complicado das nossas vidas. Nossas vidas é regada, né, por mordomia. E aí quando você enfrenta o deserto, que você não está acostumado, aí como a árvore, você murcha, né? Você murcha, como o deserto, como a árvore no deserto, você murcha. Mas o cacto, ele sobrevive, porque ele aprendeu a sobreviver em meio às adversidades. O que Deus nos ensina sobre um grande homem que enfrentou esses desertos, pastor Misael?
1: É verdade.
0: O que a Bíblia nos ensina sobre a vida do nosso patriarca, nosso irmão Jó? Há três lições que Jó nos ensina no seu deserto. Posso dizer assim, no seu deserto.
1: Oh, glória. Aleluia.
0: Ele aprende a confiar em Deus. Ele aprende a confiar em Deus. Ele nos ensina a arrepender-se para ter uma vida mais elevada e santa. Tudo isso Jó nos ensina através do seu deserto. Suportar a correção. Pastor, antes da aprovação, antes de ser provado, antes de Jó ser provado, coloca aquele louvor. Jó, como pode ainda adorar, se não tem motivos para cantar? Abandona esse Deus e morre. Mas, muito bem. Olha, pastor, vamos entender aqui, pastor, a vida de Jó.
1: Amém.
0: Você também hoje está um WhatsAppero que...
1: Não, porque estou dando atenção aqui aos amigos que estão mandando mensagem.
0: Ah, estou entendendo.
1: Marquinho lá do...
0: Assim, antes eu não estava entendendo, não. Agora eu estou. Vamos lá. Olha, Jó, ele vai enfrentar um deserto sem razão. Aí é dolorido, viu, pastor? Momento da palavra. Cadê a vinheta? Momento da palavra. Deixa eu tomar uma água aqui para respirar melhor. Meu Deus. Olha, antes de Jó ser provado, enfrentar na sua vida o deserto, Jó, ele tinha 7 filhos e 3 filhas. Antes das provações, Jó possuía 7.000 ovelhas, pastor Misael. Jó tinha 3.000 camelos.
1: É muita coisa.
0: 500 bois. Mas o cabra tinha dinheiro, hein? tinha também 500 jumentas. 500 jumentos, né? Que era transporte naquela época. Pois é, as suas provações, ele era rico, mas ele é surpreendido um belo dia por umas notícias. E o interessante é que Deus não avisou a ele, viu, pastor? Deus não avisou a Jó que ele iria ser provado. Ele vai ser provado simplesmente. Ele vai ser provado por causa da sua fidelidade. Jó não tinha nenhum tipo de defeito, de problemas, não. Problema de Jó era ser fiel. E aonde a gente chega com muitas dificuldades por causa das nossas fidelidades, por causa da nossa comunhão com Deus, por causa da nossa fé, como somos às vezes provados.
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0: Como às vezes nós somos provados por Deus, como às vezes nós enfrentamos problemas. Porque, pastor, a gente precisa, às vezes, diferenciar muitas coisas. Porque existem problemas da vida que são problemas que realmente vai acontecer. Não são provações de Deus, né? Existem situações que vai acontecer nas nossas vidas, né? Lógico que pode ser por permissão de Deus, mas são coisas da vida alheia, coisas que vai acontecer, a gente querendo ou não. Há exemplo, vamos dar exemplos, que essa semana nós falamos muito sobre oração, sobre ser rico, sobre tentações, falamos sobre o tempo. Então, uma pessoa que ela vai chegando a uma certa idade, o tempo vai desgastando o seu corpo. As pernas já não é mais a mesma, né? Os olhos já não é mais o mesmo, porque é tempo de uso. Os braços já não é mais a mesma, a cabeça, os pensamentos, a pessoa já não é mais o mesmo. Então, isso são coisas naturais da vida do ser humano. Então, chega um determinado tempo que você começa, vai envelhecendo e, como nós sabemos, todos nós temos prazo de validade.
1: Verdade.
0: Nós temos data de nascimento, que nós nascemos, e temos a data de vencimento. E a data de vencimento é quando a gente parte para a eternidade. Então, diante desses fatos, o que se observa é que, num tempo que nós estamos vivendo, Jó, ele vai ser realmente provado. A provação de Jó vai ser dura, vai ser dolorida. E a razão, pastor Misael, a razão desta provação é simplesmente pelo fato de Jó servir a Deus.
1: Verdade. Ô, glória. E quanto mais outros passaram também pelo deserto, né, pastor? A gente vê a trajetória do grande líder Moisés, que foi lapidado por passar sobre o deserto e lá teve um encontro diretamente com o Todo-Poderoso, com nosso Deus, né?
0: Pois é. Então,
1: E outros também teve passagem pelo deserto, que foi Elias, né? E outros, mas outros também passaram pelo deserto, né?
0: Interessante que Jó, ele disse assim, antes, é interessante você ser provado por Deus em razão da sua fé, é que antes ele escreve dizendo assim, antes eu só ouvia, eu só tinha experiência do Senhor de ouvir falar. De ouvir falar, mas hoje os meus olhos te veem. Quer dizer, a provação que ele enfrentou, pastor Misael, trouxe para ele uma experiência com Deus extraordinária. Agora, as pessoas, elas muitas das vezes, as pessoas elas misturam muito as coisas em provações, em tentações, né? E provações e ventos que ela mesmo procurou para sua própria vida. Ah, eu estou passando por uma prova. E aí, quando você vai ver a fundo, são provas causadas por si mesmo. Que a pessoa causou a sua própria ruína. A exemplo da Bíblia, por exemplo, a exemplo do moço de Eliseu, Geazi, que quando Eliseu disse a ele assim, cadê a você pegou os presentes, né, os presentes de Naamã, que não era para pegar, e aí ele mente para o profeta, e na mesa da hora a lepra que estava em Naamã foi para cima dele. E outras histórias de pessoas que procuraram a sua própria prova. Pessoas que às vezes Deus vai falando com ele, ó, segue por este caminho aqui, por este rumo, por essa direção. Tem canção aí, a pedir ouvinte? Se tiver, já deixa a ponta da agulha. E aí ela vai seguindo pelos seus próprios destinos. Então a canção de som e louvor, a pedir ouvinte, prepara aí. É, qual que é? Adora, né? Adora, som e louvor, adora. É, então, como é que... Como é, pastor? Como é que... Ah, já tem alguém aqui também aqui falando aqui, é verdade, meu pastor, como Davi, Sansão, Mita, eita Mita, um meu abraço, lá de Cabo Frio, Valdemir. Então é verdade, bem lembrado, Davi, por exemplo, pastor, que procurou o vento, bem lembrado, parabéns. Estava lá um dia, lá no seu palácio, e os seus olhos... Foi lá na vinha do seu irmão do lado, né? E aí a gente sabe o que acontece, porque aí ele pega o seu soldado, coloca diante da frente da batalha para que ele morra e ele tome posse da sua esposa. Mas aí que tá que o coração ficou soberbo, né? O coração foi mais além do que a razão. As emoções tomam conta. Ele é tomado por emoções e foi lá e fez isso. Colocou o Urias de frente à batalha, ele morre e ele toma posse de sua esposa, né? Toma posse da esposa de Urias, que era a... Fala o nome, hein, pastor?
1: Betseba.
0: Betseba, bem lembrado. Somente está... Sua mente está boa. E aí, a exemplo dele, ele colheu o que ele fez. Aí Deus enviou o profeta Natã, foi até ele, profetizou e tal. Aí ele se arrepende. mesmo com seu arrependimento, a sua família nunca mais foi a mesma. A criança morreu, a glória de Israel foi tomada, né? A glória de Israel foi tomada. A sua esposa morre no parto, se não me falha a memória. Ele perde a esposa no parto.
1: E acontece uma tragédia na família, né? Por causa desse erro que ele cometeu, né?
0: Sim, sim. A sua família nunca mais é a mesma. Os filhos brigam. O filho tenta contra a filha, o irmão tenta contra o irmão. O próprio filho dele tenta matá-lo.
1: Absalão.
0: Então, sim. Então virou uma parafernália sua família, tudo por causa da rebeldia, né? Tudo por causa da insistência em causar com suas próprias mãos. Então, existem situações que a gente enfrenta, que não foi o caso de Jó, pastor, porque Jó ele foi provado por Deus. E aí é que está a questão. Quando você é provado por Deus, Deus ele vai te aprovar se você passar pela prova. Porque a prova de Deus é para testar a sua fé e a sua fidelidade, né? Para testar a sua fé e a sua fidelidade para com Deus. Então tem pessoas, há pessoas que elas, em meio às provações da sua fé, onde Deus está provando a sua fé, ela desiste, desanima, não quer mais ir para a igreja, perde aquilo que Deus tinha preparado para ela. E quando as provações são provas que você busca, como diz a Bíblia, quem planta vento, colhe tempestade. Então, quando você fica procurando a prova, inventando serviço, né? Inventando problemas, enfrentando adversidades causadas por você mesmo, pastor, quem tem que resolver não é Deus, não. Se foi você que procurou, por que você quer a intervenção de Deus por um assunto que foi você que procurou? Porque quando Deus ele manda, ele garante. Ah, pastor, mas Deus não pode intervir. Não pode. Deus pode intervir com muita humilhação da sua parte, com muita busca, com muito arrependimento. Deus pode sim intervir nos seus erros, nos seus desacertos. Agora, pelo fato de Deus intervir para não deixar você perecer, para não deixar você morrer e te perdoar, não quer dizer que você não vai pagar o preço. Correto, pastor?
1: Ok.
0: Não quer dizer que você vai ser isento de pagar o preço por aquilo que você fez. Deus perdoou Davi? Deus perdoou Davi. Mas o preço, ele teve que pagar. Então, a gente estamos aqui falando acerca da vida de Jó, porque Jó, ele era um cabra, uma ovelha, né? Um sacerdote, um patriarca, um homem de Deus, que temia muito a Deus. É tanto que o seu temor era tão grande a Deus, que ele oferecia sacrifícios a Deus pela vida dos seus 10 filhos, que foram eram sete homens e mais 3 mulheres. Eram 10. Então, Jó oferecia, pastor, 10 sacrifícios. Ele construía 10 altares e oferecia 10 sacrifícios a Deus. Para quê? Para os seus filhos. A ideia, como diz a Bíblia, a ideia de Jó era o seguinte: caso os meus filhos tenham pecado sem eu saber, para que eles sejam perdoados.
1: Verdade.
0: Ou seja, antecipando o pecado dos filhos. Por quê? Porque ele queria ter uma história. E quando ele, Satanás, aparece dizendo que Jó só é fiel por causa das suas posses e dos seus bens, e tenta e coloca Deus à prova para que viesse provar Jó, aquilo ali você observa que não foi Deus que tirou, foi o diabo que tirou. Não foi Deus que tirou, Deus provou Jó. Mas quem tirou de Jó foi o próprio Satanás. Então, se você parar para observar o que a Bíblia diz, glória a Deus. Se você parar para analisar o que a Bíblia diz, glória a Jesus, no capítulo de número primeiro, né? Há ali uma indagação, uma conversa entre Satanás e Deus. Aí o diabo diz assim: o Jó, ele é fiel, ele é temente, mas ele só é temente porque o Senhor abençoa as suas posses. Toca. Aí Deus dá permissão para Satanás tocar. Olha para você ver, pastor. E disse o Senhor a Satanás: eis que tudo quanto ele tem está na tua mão. Somente contra ele não estenda a tua mão. E Satanás saiu da presença do Senhor. E Satanás já começa a operar no versículo 13, viu? E sucedeu que um dia em que os filhos de suas filhas, olha só, comiam e bebiam na casa de seu irmão primogênito, veio o mensageiro a Jó e disse: os bois lavravam e as jumentas pastavam junto a eles, e deram sobre eles os sabeus e os tomaram, e aos servos feriram ao fio da espada, e só eu escapei para trazer a nova. Então a primeira guerra que acontece é essa aqui. Jó perde os seus bois, que era 500, lembra? 500 bois que ele tinha, né? E as jumentas, ele também perde. Ele também perde as suas jumentas, que era 500 também. Vai vendo. Então aqui ele já perdeu a jumenta e já perdeu os bois, né? Já perdeu. Versículo 14. E veio o mensageiro de... Versículo 15. 16, aliás. Estando ele ainda falando, nem terminou, veio outro e disse: fogo de Deus caiu do céu e queimou as ovelhas,
1: meu Deus,
0: e os servos, e os consumiu. Só eu escapei para trazer a nova. Pastor, olha, observe aqui o que o diabo... Observe aqui o que o diabo está dizendo. Fogo caiu do céu. Fogo caiu do céu. Matou. Queimou as ovelhas. Lembra? Queimou as ovelhas. E os servos. Todos queimou os servos e as ovelhas. Caiu fogo do céu. Milagrosamente. E os consumiu. Matou. Primeiro foi os bois e as jumentas. E agora foi as ovelhas. Fogo do céu caiu. O diabo que colocou esse fogo lá. E eles estão entendendo que o fogo veio do céu. Estando este ainda falando, veio outro e disse: ordenando os caldeus, três tropas deram sobre os camelos. Lembra dos camelos? 3.000. E os tomaram. E os servos mataram a fio da espada. E só eu escapei para trazer as boas novas. Interessante, sempre sobrava um, né?
1: Para trazer a notícia, né?
0: A notícia ruim.
1: Meu Deus.
0: Diz que notícia ruim anda que nem... É. Como é que é, pastor? O ditado? Que notícia ruim anda muito.
1: É. Falhou a memória agora dessa...
0: Sempre, a memória agora falhou.
1: Sempre aparecia um para trazer a notícia, mas a notícia que ele não queria e nem ninguém ouvir, né?
0: Sei.
1: Porque se você é um fazendeiro, se você tem seus bois, suas ovelhas, seus animais, sua família, e acontece uma tragédia dessa, aí você quer ver o melhor. Aí sempre vinha um: olha, morreu isso, morreu aquilo, acabou aquilo, queimou aquilo, né?
0: Mas não acabou por aí não, vô pastor.
1: Tem mais ainda?
0: Estando ele ainda falando, veio outro e disse: teus filhos e tuas filhas comendo e bebendo em casa de seu irmão primogênito. Eis que um grande vento sobreveio da além do deserto. De onde veio?
1: Da além do deserto.
0: Ah, deserto.
1: Deserto.
0: E deu nos quatro cantos da casa.
1: Meu Deus. Olha aí.
0: E a casa caiu sobre os jovens. E morreram. Morreram tomando café, pastor. E só eu escapei para trazer as novas, né? Nem boas, as novas.
1: É.
0: Pastor, o que você faria numa situação dessa?
1: Momento de tristeza, desespero. Não é notícia.
0: Diante. Se você observa que é uma notícia atrás da outra, não foi uma hoje, outra amanhã. Não, foi uma notícia atrás da outra.
1: Verdade.
0: Como seria o seu comportamento, pastor? Você diria o quê? O que você faria? O que você falava?
1: Mas não tem nem palavra, né? Eu acredito que Jó passou por isso porque Deus já sondava o teu coração que ele ia suportar todas essas tragédias, porque senão ele não era nem provado, né? Na primeira ele, né, desfalecia.
0: Sim.
1: Foi tanto que não foi provinha não, né? Porque muitas vezes a gente fala assim: tô passando no vento, tô passando pelo deserto, né? Talvez a gente passa por uma dificuldade pequena e achamos que é uma dificuldade grande. Imagine essa do servo do Senhor, do Jó, né? Que foi tentado, né?
0: Perdeu seus filhos.
1: Perdeu o filho, perdeu os seus bens, né? E eu acredito que ele era um homem preparado, né? Para não ser abalado por essas tragédias.
0: Você pensa o que o diabo estava imaginando quando ele fez essa arruaça toda, essa desgraça na vida de Jó?
1: Estava pensando que estava derrotando Jó, né? Cada com cada.
0: A intenção era justamente acabar com a vida de Jó.
1: É.
0: Destruir a vida de Jó. Cessar o seu sacrifício. Porque os filhos traziam Jó para perto de Deus, devido à sua preocupação. Correto?
1: Correto.
0: Então Jó agora está sem os filhos, sem posses, sem dinheiro, está vazio, recebeu tantas notícias ruins ao mesmo tempo, vai ter que fazer 10 velórios, 10 caixão. Dez covas, 10 enterros.
1: Imagine...
0: Nós, às vezes, com um já... Né? É.
1: Imagine agora o adversário, o inimigo de Deus.
0: Ah, se sentindo vencedor, né?
1: O herói. Olha lá, eu vou...
0: Destruir.
1: Vou destruir, tô conseguindo, né?
0: Quer dizer, Deus vai ser o vilão, porque... Né? Afinal de contas, Deus vai ser o vilão. Mas essa última notícia deixa Jó, sabe, pastor? A última notícia é do grande vento que veio lá do deserto, soprou os quatro cantos da casa e a casa caiu e os jovens morreram. Porque eles estavam... Olha o que eles estavam fazendo, pastor. Estavam todos reunidos em casa, comendo, na casa do irmão mais novo.
1: É.
0: Dentro de casa, comendo, bebendo, se divertindo. Aí o vento veio, pá, soprou e matou todos eles. Aí agora eu te pergunto, qual a culpa que esses meninos tinham? Para Deus permitir assim tantas provações,
1: mas
0: tem coisas que não se explica, né, pastor?
1: Mas o alvo era quem? Né? Ele estava tocando em todas as áreas para poder atingir um só, né? Estava tocando os quatro cantos para poder derrotar o servo do Senhor.
0: Se fosse eu, ia fazer o quê, hein, pastor?
1: Tremendo. Não tem nem como imaginar uma tragédia dessa, né?
0: Meu Deus.
1: Que nem acontece acidente que alguém da família perde um, dois ou três, já é uma coisa terrível.
0: Pastor, olhe. Olhe só o que acontece aqui. Então Jó se levantou, porque até então ele estava recebendo notícia e ia caindo. Caindo literalmente o corpo, né? E aí ele se levantou, vírgula. Quando ele se levantou, ó, o homem reagiu. Aí ele rasgou a sua roupa, rapou a sua cabeça, se lançou em terra e fez o que, pastor? Adorou.
1: Adorou a Deus.
0: Meu Deus do céu. E quando ele adora a Deus, ele diz: nu saí do ventre da minha mãe e nu tornarei para lá. O Senhor me deu e o Senhor o tomou. Então bendito seja o nome do Senhor.
1: Adversário e caiu por terra.
0: E em tudo isso aí, Jó não pecou e nem blasfemou contra Deus ou atribuiu a Deus falta alguma. Só que Jó não sabia, pastor, que ainda coisas piores estaria por vir. Existem coisas piores do que você perder os 10 filhos de uma vez só, perder o dinheiro de uma vez só, perder as posses. Meu Deus do céu. Daqui a pouco a gente continua, hein? 22 e 28, pastor. Hora boa. Vamos então, estamos cansando a pedido de ouvinte e voltaremos com apoio cultural. Agora são 22 horas e 28 minutos.
1: Quem pediu a canção foi Marcos.
0: Nosso irmão Marcos pediu essa canção. Vamos tocar aí lá em Arraial de Jesus. O povo fala Arraial da Ajuda, mas é Arraial de Jesus, lá em Porto Seguro, hein? Deus abençoe. Vamos, Marcos.

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0: Maravilha do maravilhoso, povo de Deus, são 22 horas e 43 minutos, o pastor chama o povo para a campanha, para preparar o seu copo com água para a gente orar daqui a pouco. Convido o povo aí, meu pastor.
1: Meu Deus, olha aí, né? Chegou o momento de oração, de você colocar aí um copo com água, né? E dá para uma, para alguém que está no teu lar, se encontra enfermo, né? E talvez também para você também, né? Coloque também um copo com água, preparar aqui também minha água para a gente tomar também, né? Para o Senhor repreender todo o mal, né? Senhor meu Deus, meu Pai, estamos na tua presença, apresentamos essa pessoa, meu Deus, que está enfermo nos hospitais, que se encontra nas clínicas. Senhor meu Deus, nesta hora de oração, vai repreendendo todo o mal. Quem sabe, meu Deus, essa pessoa se encontra desenganada pela medicina.
2: Neste momento, vamos unir a nossa fé. Vamos falar com aquele que tem o poder de nos abençoar, porque Ele é Deus.
1: Quem sabe aquele
2: de oração
1: se encontra, meu Deus, desenganado pela medicina e os médicos mandam levar de volta para casa, dizendo que não há saída, que não tem jeito. Mas eu acredito, aonde tem oração, a última palavra é do nosso Deus. É Ele que fala que é quando para ir, para vir. Ele tem guardado a entrada, a saída. É Ele que determina todas as coisas sobre as nossas vidas. Então, eu acredito que a minha fé e a tua fé, que se encontra intercedendo por essa pessoa que está desenganada, quem sabe tomando aquela quantidade de remédio que foi passado, mas não está tendo efeito. Mas eu acredito que a oração tem os seus efeitos. A oração move a mão de Deus. E eu acredito que aonde tem uma pessoa que se encontra doente, com doença oculta, escondida, que a medicina não detectou, mas eu acredito que no poder da oração, essa doença vai bater retirada, esse mal vai cair por terra. Senhor, tome agora, meu Pai, essa pessoa que está desacreditada, desanimada, depressiva, meu Deus. Repreende agora, meu Deus, todo espírito de morte que tenha rodeado, meu Deus, talvez os hospitais, os lares. Joga por terra nesta noite, meu Pai. Vai queimando e nos abençoa e abençoa essa família, porque essa família pertence ao Senhor. Porque eu creio, meu Deus, quem ora consegue, meu Deus, vitória. Quem busca a tua presença não fica de mão vazia.
0: Glória a Deus.
1: Deus, cura esse homem, cura, meu Pai, essa mulher, cura essa criança, meu Deus. Quem sabe precisa de tomar a bolsa de sangue, meu Deus. Meu Pai, passa agora com teu sangue carnesim, meu Deus. Cura, meu Deus, essa criança, que a família, que as mães, os pais se encontram, meu Pai, desanimada. Quantas pessoas, meu Pai, precisa de um transplante, meu Deus, e esse transplante não chega, está, meu Deus. Abre a porta, meu Deus. Há uma saída, meu Deus. Eu acredito, meu Pai, que esse sofrimento, que esse homem, que essa mulher, essa criança, essa família vem passando, meu Deus. Já não tem lágrima, já não tem, meu Deus, força. Meu Pai, acalenta a alma dessa família, meu Deus, que tem passado por essa dificuldade. Deus amado, tome agora nas tuas mãos. Quem sabe essa família já não tem mais quem socorrer, mas ao Senhor, meu Deus, que é Deus, tem olhado para essa família com um olhar como chama de fogo, meu Deus. Meu Pai amado, acalenta agora, acalma a tempestade sobre essa enfermidade, meu Deus. Arranca essa dor, meu Deus, que esse homem, essa mulher tem, meu Deus, sofrido, gemido dia após dia, dia e noite, meu Deus. Repreende agora, vai, Senhor, operando milagre. Trata, Senhor, repreende, meu Deus. Toca, Senhor, no profundo, meu Deus, as doenças, meu Deus. Quem sabe, meu Deus, está, meu Pai, Deus. Toca, Senhor, no profundo, meu Deus, as doenças, meu Deus. Quem

Sim, meu Deus, em concordância na oração do teu servo, nós queremos entrar na tua presença na noite deste dia. Poder de Deus, venha tocar a vida deste homem, desta mulher, desta pessoa, meu Pai, que está acamado em cima de uma cama, no leito de uma enfermidade, sonhando, meu Deus, em melhorar. Senhor, quero abençoar a vida desta pessoa agora. Senhor, vai de encontro, meu Pai. Vai operando o teu milagre agora. Poder de Deus, que o teu poder alcança com libertação esta casa, esta família, este lar. Que o Senhor possa tocar na vida dessas pessoas enfermas, doentes. Toca na vida daquela pessoa que está na cadeira de roda. Toca na vida daquela pessoa que é manco, que é coxo, que é cego. Toca na vida dessas pessoas que dependem dos outros para se locomover. Esta pessoa que só tem recebido notícias ruins. Esta pessoa, meu Pai, que não sabe, não tem o que comemorar. Senhor, eu te entrego nas tuas mãos. Que o Senhor venha libertá-los. A tua palavra diz: se, pois, o Filho vos libertar, verdadeiramente sereis livres. Somos livres para adorar o Senhor. Somos livres para te exaltar. Somos livres para te glorificar. Por isso, meu Deus, eu te clamo, porque o Senhor é um Deus poderoso. Eu te peço, meu Pai, esteja nos abençoando. Esteja no controle de todas as coisas. Meu Deus, quebra o arco, corta as lanças. Meu Deus, queima os carros no fogo. E a tua palavra diz: aquietai-vos e sabei que eu sou Deus. Ó, meu Pai, esta pessoa que vai tomar desta água, que está consagrada ao Senhor, que o Senhor venha cumprir a tua promessa, que o Senhor venha curá-la, que o Senhor venha tocar na vida dela agora através dessa água. Aqueles que está doente, seja curado. Aquele que está enfermo, receba cura para a glória de Deus. Você que está do outro lado agora, toma desta água em nome de Jesus.

0: Aleluia. Glória a Deus. Graças a Deus. Toma desta água e seja curado agora. Toma desta água e seja liberto pelo poder de Deus.
1: Louvado seja Jesus.
0: Em nome de Jesus. São 22 horas e 52 minutos. Deus te abençoe. Quero mandar um abraço para o presbítero Osto. Pastor Misael está nos ouvindo lá em Itabuna.
1: Meu Deus.
0: Deus abençoe o presbítero Osto, toda a sua casa, toda a sua família.
1: Aleluia.
0: Com toda a sorte de bênçãos. Que Deus abençoe. Prepare essa última canção aí, Soldado Ferido, Elias Silva. Eu quero oferecer para o presbítero Walsh, toda a sua casa, toda a sua família, esta última canção do programa de hoje. E nós amanhã, estaremos pastor, de volta.
1: Temos culto, né? Os varões.
0: É, amanhã temos culto. Vai ter um pregador famoso amanhã. Você não pode perder. Se quiser conhecer esse pregador famoso, né? Só ir lá e dar glória mais a gente, tá bom? Rua da Linha, número 121, bairro Monsés Reis, a cidade de Eunápolis, tá? Não fique de fora. Elias Silva, viu, filho? É voz da verdade, não. Elias Silva. Tá bom, querido? Que Deus te abençoe, em nome de Jesus. Fica na paz e na graça do Senhor. Já apareceu ali, ó. Voltaremos semana que vem, segunda-feira, se o céu nos permitir, tá bom? Deus abençoe. Tchau, Nápoles. Tchau, povo de Deus.

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1: Você que há muito tempo espera por um milagre, abra suas mãos e receba agora, em nome de Jesus.

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9: 11 horas e 7 minutos. 11 horas e 7 minutos.
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0: Começa agora a ministração do apóstolo Ronilto William, diretamente da Igreja Betel.
1: Antes que eu te formasse no ventre materno, eu te conheci. E antes que saíste da madre, te consagrei e te constituí profeta para as nações. Jeremias capítulo 1, versículo 5, fala do chamado de Jeremias. Na realidade, o chamado não existiu por causa de Jeremias. Jeremias passou a existir por causa do propósito. Ninguém vem a este mundo sem que não tenha propósito da parte de Deus. Deus tem um propósito. E Ele então fez você para viver este propósito. Ninguém é plenamente feliz fora do propósito para o qual foi criado por Deus. Este é o grande segredo da felicidade. As pessoas vivem batendo cabeça de um lado para o outro, infelizes de um lado para o outro, enquanto não conhecerem o propósito para o qual foram criadas, formadas por Deus, as coisas não se encaixam. Não há felicidade plena. Provérbios capítulo 16, versículo 4, diz assim: o Senhor fez todas as coisas para atender aos seus próprios desígnios ou propósitos. Nossa vida não é marcada por coincidências. Nossa vida não é marcada por coincidências e acasos, e sim por propósitos e oportunidades. Deus governa todas as coisas. Ele tem os altos desígnios. E nós somos ou fazemos parte desse propósito maior para a salvação da humanidade em nossa geração. O que Deus está dizendo aqui? Que me conhece antes que eu fosse formado. Deus já me conhecia e já te conhecia antes mesmo que você existisse. As coisas de Deus são mais altas que as nossas, mais elevadas que o nosso raciocínio simplista. Mas o maior, o mais forte é a parte final do versículo, que afirma que antes mesmo do profeta, ele já foi constituído como tal. O propósito profético de Deus, seus altos desígnios, nasceram antes de mim. O propósito é sempre maior do que nós. Eu queria que você ficasse muito atento. Não perca a oportunidade de dar destino à sua vida nessa noite. De descobrir e conhecer o propósito para o que você foi criado. Alguns anos atrás, preste atenção, quando Deus começava a me desafiar para determinadas coisas, seu desafio era como um peso de muitas toneladas sobre o meu ombro. Muitas vezes eu orei: Senhor, esta visão é grande demais para mim, eu não dou conta. Esta visão é alta demais, é massacrante, não é para mim. Finalmente um dia o Espírito Santo me convenceu: não é você quem faz, sou eu quem realiza todas as coisas através de você. Não é você quem faz nada, sou eu quem o faz. O tamanho da visão depende de mim. E se eu disse que você vai fazer, você fará, porque a questão não é da competência do seu esforço humano, não são as suas estratégias humanas, tudo depende de mim, diz o Senhor, e é em mim que você cumprirá o meu propósito. Depois disso eu pude descansar e aceitar a visão de Deus para a minha vida. Isso foi um escrito, um pastor chamado Marcelo, que escreveu o livro Unção e Propósito Profético. o que Deus tem trazido ao seu coração ao longo dos anos. Quais são os sonhos de Deus dentro de você? Deus não está sujeito ao tempo. Ele conhece o desfecho final de toda a história. Ele sabe que você cumpriu o propósito dele em alguma medida para a sua existência. Se não for assim, você não teria nascido. Nesse sentido, você não pode ser um fracasso. É alguém que coopera no imenso cenário do propósito do Altíssimo no planeta Terra, nesta geração. Veja, por exemplo, a visão do apóstolo João na ilha de Patmos. Quando Deus trouxe o Apocalipse como revelação a João. João, aquele velhinho, está no nosso passado, mas foi ao nosso futuro debaixo daquele manto profético e nos viu lá. João viu a mim e a você lá no futuro, aonde estamos. E ele ainda viu além de nós. Alguém no passado viu o futuro. Você consegue compreender algo tão extraordinário? João morreu há quase 2000 anos, portanto está no nosso passado, mas a Bíblia nos mostra que ele teve uma revelação e foi até o nosso futuro, no seu e no meu futuro. Quando a Bíblia fala que ele viu miríades e miríades, multidão de multidões de todas as raças, tribos, línguas, povos e nações, eu e você estávamos lá. João, já havíamos nos visto antes da gente existir. Que coisa poderosa. A essa altura eu quero te dar uma notícia. Você foi um êxito em alguma medida para estar lá onde João te viu. Aleluia. João viu a mim e a você lá no final, na eternidade, compondo multidões e multidões, milhares e milhares, adorando e glorificando ao Todo-Poderoso. O chamado é para todos. O conceito de chamado tem mudado muito hoje em dia. Aquela ideia caduca de que chamado é somente para ser pastor, com toda aquela ênfase clerical, está acabando. A luz do Senhor tem vindo para mostrar que há uma função, um chamado para todos os crentes. A vontade de Jesus é que você seja um líder cheio de unção, que frutifique e manifeste todo o potencial que Deus colocou dentro de você para cumprir o seu propósito profético na área que Ele te chamou para atuar. Ele te chamou para ser um empresário. Se Ele te chamou para isso, se isso é forte no seu coração, invista nisso, no seu próprio negócio. E Deus vai te honrar. Deus vai te abençoar. E você precisa ter a consciência que você precisa glorificar a Deus como empresário. Ele te chamou para ser médico. Você acha que Deus te chamou para ser médico, para ser enfermeiro, para ser professor, para ser profissional liberal, qualquer outra área de atuação, apenas para você ganhar dinheiro, apenas para você ficar rico, apenas para você acumular bens? Aonde Deus te plantou, Ele tem um propósito para a sua vida. E se você ainda não descobriu, imagino que você tenha ido para o banco de uma faculdade, feito um curso, está exercendo uma profissão, mas não se sente plenamente realizado, se sente infeliz, então você está no lugar errado, está fora do propósito, precisa descobrir. Eu tenho tudo, apóstolo, mas no meu coração tem um negócio que queima aqui, um desejo de cuidar de criança carente. Então, é o seu chamado. De ensinar a profissão às mulheres que não sabem produzir e ter a sua própria renda, é seu chamado. De cuidar de velhinhos, é seu chamado. De doar bens, é seu chamado. É. Porque aí, se isso é forte no seu coração, Deus vai colocar o recurso. Porque como é que Ele vai te chamar para dar se você não tem para dar? Então Ele vai te dar para você poder dar. E quanto mais você dá, mais Ele vai colocar nas suas mãos. Amém? Está entendendo? Tem uma história interessante de um velhinho. O cara estava velhinho já, mas o sonho dele, desde os 18, 19, 20 anos, era ser piloto de avião. não teve a oportunidade. Desenvolveu a vida dele. Mas todas as vezes que ele escutava o ronco do avião, ele estremecia. Casou-se, criou os filhos, vieram os netos, sobreviveu, mas nunca se sentiu realizado. Mas se quisesse mexer com ele e deixá-lo feliz, era falar de aviação. Era falar com ele de avião. O homem esquecia o tempo e ele não tinha, ele se empolgava e falava horas e horas e horas sobre aquela área da sua vida. Deus deseja levantar você no seu chamado pessoal como parte viva e ativa do corpo de Cristo. Embora haja alguns que são chamados para uma tarefa específica na igreja, todos são chamados para liderar em alguma medida. Todos nasceram dentro de um propósito divino a ser cumprido. E aí falo também de unção e propósito. Unção não é algo que se vê ou que se possa tocar. É algo que se traduza num edificar prático para a casa de Deus. Embora não seja visível, a unção trará resultados visíveis. Veja o caso do discurso de Pedro em Atos capítulo 4. Os religiosos ficaram impressionados com a sabedoria e concluíram que aquilo não poderia vir de Pedro. Isso é unção. Eles sabiam que tinha algo sobrenatural ali. O mesmo se deu com Sansão. É um erro grosseiro achar que a estrutura de Sansão era como de um desses senhor músculos que praticam halterofilismo. Não é que ele era fortão, cara. A diferença é que a unção estava sobre ele. Porque quando ele estava sem unção, ele não tinha força. Mas quando a unção estava sobre ele, ele se tornava sobrenatural. Ele não era fora do normal, do ponto de vista físico, o que fazia diferença era a unção do Espírito. O livro de Juízes afirma que quando o Espírito do Senhor se apoderava de Sansão, ele fazia proezas inimagináveis para um ser humano comum. Esta mesma unção está presente para capacitar você a liderar, mesmo que você...

0: você, tornarão você uma pessoa mais madura, prática, produzirão uma visão mais nítida. Se enxergarmos que Deus está em todos os nossos caminhos, veremos que as decepções e todos os problemas só nos tornarão pessoas mais maduras, mais ponderadas. Tribulações, dificuldades, frustrações, fracassos e até derrotas não poderão bloquear nem destruir o propósito profético de Deus para a nossa vida. É preciso perseguir o propósito. É preciso orar todos os dias: Deus, qual é o propósito do Senhor para a minha vida? Porque quando nós descobrimos, nós nos tornamos uma pessoa feliz. E a unção de Deus virá sobre aquela área de chamado, de atuação, sobre o propósito. E você vai fluir. Os resultados vão acontecer. Amém? É fácil de entender. Tem gente que chega aqui, faz um esforço enorme e nada acontece. E tem gente que chega, não faz esforço nenhum, só abre a boca, a unção toca o povo. Aleluia. Aleluia. O propósito nasceu nele, e é ele, e ele é indestrutível. Dessa forma, querido, querida, os altos desígnios de Deus na sua vida, bem como a sua unção, são indestrutíveis. Você pode dar uma glória a Deus? Onde, portanto, está esta unção? A unção se reside no propósito profético. Preste atenção. Encontre o lugar do propósito de Deus para a sua vida, e assim você encontrará o lugar desta maravilhosa unção. Está atuando fora de área, falta unção. Está atuando dentro da área, tem unção, tem graça. Negócio flui. O outro vai na força do braço, e você no poder da unção. Você pode dar uma glória a Deus? Agora preste atenção. Esteja fora do propósito e estará também fora da unção. Terá que andar no esforço da carne para continuar operando. O que é que você prefere? Andar na unção do Espírito ou andar no esforço da carne? O que é que te motiva? O que é que te dá prazer em fazer? Descubra isso. É o propósito. E a unção virá para capacitar, alcançar. Se eu te desse agora uma caneta e um papel para você escrever o que mexe com você, o que motiva você, o que você colocaria? O que você diria? Portanto, quem acha o propósito profético, achou a capacitação sobrenatural. E mais, quem achou o propósito, achou o lugar de maior conforto, de maiores realizações, de melhores frutos. Talvez você possa dizer assim: não, eu me sinto realizado em trabalhando numa casa como doméstica. O negócio é para mim. Eu me realizo nisso. Eu me alegro nisso. Se é assim, você está dentro do propósito. Agora, se você é doméstica, porque você não teve oportunidade de estudar, ou por causa da preguiça de tomar iniciativa, aí você vai trabalhar, o patrão ou a patroa te fala alguma coisa, você... arranjei. Esses dias eu vi uma postagem no Facebook da Jaqueline, sua esposa. Aquele mexicano é Jaqueline, está aí? Trabalhando. Aí ela colocou assim no Facebook, estava trabalhando, e disse assim: eu amo trabalhar nesse lugar. Propósito. Está tendo propósito. Porque se sente realizado. Se você está fora, você já vai. Ai meu Deus, já é segunda-feira, misericórdia, para lá de novo. Encarar esse povo, fazer as mesmas coisas de novo. Entendeu? Quantos estão entendendo, dão glória a Deus?
1: Este contexto fala de você estar no centro da vontade de Deus para a sua vida, do lugar que você nasceu para estar, do ambiente que você nasceu para participar, da oportunidade que você nasceu para aproveitar. Quem acha o propósito e se insere nele e entra dentro do propósito, achou o lugar onde se realizará como ser humano, como gente. É o fim daqueles conflitos existenciais inúteis. O lugar do propósito profético. E aí eu dou um conselho aos pais: cuidado, viu? Para não empurrar a profissão para o seu filho, aquela que você queria. Às vezes você é frustrado porque não fez o que gostaria e quer que o filho seja o que você não foi. Abra teu olho. Olha que chave que eu dei aqui. Ele precisa descobrir o que é que o motivo. Onde ele se sente bem. O lugar do propósito profético é o lugar que Deus preparou para lhe dar uma vida com significado. Deus fez você nascer para isso, e se quiser achar o sobrenatural do Senhor, deverá descobrir que esse sobrenatural se encontra nesse desígnio eterno no qual você nasceu para realizar. A unção provê todas as coisas, você pode dizer isso? Nosso Deus não é incoerente. Ele lhe dará fé e todos os meios, incluindo todos os recursos, para você cumprir o sonho que Ele colocou no seu coração. Está aqui um segredo que você precisa conhecer. Preste atenção, por favor, muita atenção, que isso é muito sério. Deus só responderá às orações dentro da esfera do propósito profético para o qual o chamou. Deus só responderá às orações que estão em consonância, que estão em acordo para o propósito profético que Ele te chamou. Se você não descobre o propósito, o negócio não vai fluir, não vai ter o amém de Deus. Nesse campo, peça o que quiser, e no contexto certo, tudo virá à sua mão. Se por outro lado você pedir coisas que estão fora do projeto de Deus para a sua vida, será inútil tentar mudar a vontade deste Senhor soberano. Você acha que você consegue mudar a vontade de Deus? Imaginou? Imagine uma peça que foi feita para colocar num veículo. Só cabe ela. Ela foi feita para aquilo, para aquele propósito. Assim somos nós. Deus te fez com um propósito específico. Quantos estão entendendo? Levanta a mão. Então você precisa orar pelo propósito específico. Descobrir qual é esse propósito. E aí Deus vai te dar tudo o que você necessita para alcançar o propósito. Ah, apóstolo, o senhor não tem ideia das coisas loucas que eu sonho. Meu filho, se foram as que Deus colocou no seu coração, continue orando e continue clamando e continue crendo que Ele vai colocar tudo em suas mãos, inclusive recursos para alcançar o propósito profético. Quando veio a nossa mão a oportunidade de adquirir essa rádio, eu já orava por ela há anos. Eu já orava por uma rádio. E quando veio, quem me procurou disse assim: existe uma concessão para Itabela e uma concessão de rádio para Cabralha. Eu disse: eu não oro para ter rádio nem Itabela e nem Cabralha. Eu oro para ter uma rádio em Eunápolis. Ah, mas não existe uma concessão para aqui. E aí, o que nós podemos fazer então? Aí me falaram assim: vamos fundar uma associação e você faz uma carta para o ministro pedindo uma concessão para Eunápolis. Fizemos, o ministro das comunicações abriu uma concessão para Eunápolis. Eunápolis tinha vários pedidos de rádio, mas não existia um canal aberto. Quando nós mandamos a carta pedindo, o canal foi aberto. Diga assim: é a unção no propósito. Diga. coisa poderosa, né? Às vezes não tem nem ideia da grandeza dessas coisas, né? Só depois é que a gente vai entender. Aí me falaram assim, ó, a sua documentação tem que estar melhor do que a dos outros, porque os outros vão concorrer com você, tem as mesmas chances. Falei, não tem problema. Aí eu chegava aqui e desafiava vocês. Vamos trazer as assinaturas de apoio. Pega aí, leva para casa, vai lá no seu vizinho e peça para assinar. Nós conseguimos o dobro de assinaturas de apoio do que os outros concorrentes. De 13 pedidos nós ganhamos de todos eles. Quem ficou em segundo ficou atrás da gente. Nós ficamos na frente o dobro. Aplauda Jesus. Dê umas outras coisas que eu sonho e elas vão se cumprir. Aleluias. Glória a Deus. Você não terá fé para orar por aquilo que está fora da esfera do propósito profético. Dentro do propósito profético, o Espírito de Deus injetará fé no seu coração, e aí você vai orar. Por mais ousado que seja aquilo que você vai orar, o Espírito de Deus vai colocar fé, porque está dentro da área que Ele te chamou para atuar. Dê um aplauso a Jesus. Vou repetir: você não terá fé para orar por aquilo que está fora da esfera do propósito profético. Ainda que sejam coisas boas e legítimas, a fé não virá. E do mesmo modo, as respostas às orações não virão. Se entretanto, pedir a Deus.

as suas mãos, tudo virá para as suas mãos, dentro do propósito profético para o qual Deus te colocou nessa terra. Pode glorificar Jesus. Ainda que sejam necessários milhões de dólares para realizar o que Ele colocou no seu coração. Se Ele pôs o propósito, Ele vai te pôr fé para orar por isso. E aí, ainda que sejam milhões de dólares, Ele vai fazer no tempo dEle vir para suas mãos para alcançar o propósito profético. Ainda que seja necessário um grande hospital ou universidade, eles virão. Ainda que sejam obreiros maduros, cheios do Espírito e que andem em aliança, eles virão. Ainda que seja um navio ou uma frota, um a um virá para que você cumpra o propósito profético de Deus para sua vida. Ainda que seja necessário um avião, ele virá no tempo certo. Todas as coisas virão. Estão me ouvindo ou está batendo papo? Porque a palavra dessa aqui, como eu queria ter ouvido desde muito cedo na minha vida. Quem lê a biografia de George Miller, observa como Deus supriu milagrosamente cada pequenina necessidade daquela rede de orfanatos que impactou a Inglaterra no século XIX. Um tempo de muita miséria, de muita pobreza, muito difícil, tempo muito difícil na Inglaterra. O homem tinha um sonho de ter orfanatos. E ele foi abrindo orfanatos. Teve um dia que chegaram para ele e falaram assim, com aquele tanto de menino, falaram assim para ele: não tem nada para tomar no café. Ele parou, orou e disse assim: Senhor, muito obrigado pela provisão do café nessa manhã. Ao que ele acabou de orar, o vendedor de leite bateu na porta, trazendo latões de leite para ele. Aleluia, aleluia. E ele abriu inúmeros orfanatos na Inglaterra. Eu quero te dizer que eu tenho um sonho de ter um orfanato. E eu creio que Deus me dará as pessoas. Por isso é tão importante você ouvir isso. Porque aqueles que têm isso no coração, comece a orar comigo. E pode me procurar e se dispor a dizer: olha, isso também arde no meu coração. Eu sempre tive também um sonho de ter uma casa de recuperação. Já temos lá no sítio. Não está estruturada como eu queria, mas ela será em nome de Jesus. Ah, eu sonho com a creche. Nós vamos ter a creche. Eu preciso que o Espírito de Deus desperte essas pessoas em nome de Jesus. Ah, nós precisamos de uma área. Eu tenho um sonho da gente poder fazer casa, pequenas casas para pessoas que não têm casa própria. É sonho que eu tenho. Então, se é de Deus, Ele vai me dar. Vai continuar mantendo, eu nunca esqueci disso. Vai continuar mantendo isso no meu coração. E vai colocar no seu tempo os recursos nas minhas mãos para nós podermos fazer tal obra. O que é que você sonha? O que é que está no seu coração, meu irmão? Conheces, sabes tudo que eu preciso antes mesmo de falar. Me amas, teu amor é bem maior do que eu possa imaginar.

Preste atenção. Eu quero caminhar para a gente encerrar. Eu vou conseguir terminar hoje. Tem uma história interessante da vida do pastor Lucas Huber. Casado, filhos pequenos. Veio em direção de Deus. E ele começou na bacia amazônica um serviço de plantação de milhares de igrejas junto às populações ribeirinhas. Ele queria dar apoio a essas igrejas. E ele mudou-se então com toda a sua família para um barco de madeira que navegava nas águas do grande rio Amazonas e afluentes. A obra era lenta, mas aos poucos a unção do Espírito foi alterando profunda e dramaticamente aquela visão. Os recursos foram vindo, os obreiros foram sendo levantados e centenas de igrejas foram sendo plantadas. Preste muita atenção, por favor. Mas havia alguns problemas. Fabricar barcos de madeira era extremamente difícil. Além do que, muitos facilmente afundavam um barquinho de madeira. Era preciso fabricar barcos de ferro fortes, resistentes e mais ágeis. Mas havia alguns problemas. Em certa ocasião, quando o pastor Lucas já havia decidido fabricar barcos de ferro, preste atenção, por favor, ajoelhado sobre uma placa, com um martelo e talhadeira na mão, pense aí, pegou uma placa com um martelo e talhadeira na mão, pense aí,

orou: Senhor, me dá um estaleiro. E para ser coerente com a sua oração, ele foi visitar o melhor estaleiro da região. Preste atenção. Porque às vezes você ora, o Espírito de Deus move o seu coração, aí você ora pedindo algo ousado, mas fica em casa. Se é de Deus, vai vir na minha mão. Falta de fé, incrédulo. Está lá com martelo e uma talhadeira cortando ferro. E o Espírito de Deus falou ao coração dele: por que você não me pede um estaleiro? Senhor, me dá um estaleiro. Levantou e foi visitar o melhor e maior estaleiro da região, melhor fábrica de barcos e navios. Um dos proprietários, ao ouvir o pastor Lucas, zombou das suas pretensões. Mas o homem de Deus, sem se deixar desmotivar, manteve-se firme na petição dirigida pelo Senhor. Preste atenção. 6 meses depois, a situação alterou. Os dois sócios proprietários começaram a brigar. E decidiram então acabar com a sociedade. Só que um não vendia para o outro de jeito nenhum. Venderiam para qualquer pessoa, a qualquer preço, menos um vender para o outro. Quem é que está trabalhando? Quem está trabalhando? Diga: o Espírito de Deus. Cumprindo a palavra que diz que o ímpio ajunta para dar para aquele que é fiel a Deus. Mas se ele não orasse, ele ia ficar lá fazendo barco de ferro, cortando com talhadeira e martelo. Orou pedindo um estaleiro. E foi em busca de um estaleiro. Conversou com os donos: vocês não querem vender? Porque eu quero, eu preciso para isso, isso, isso, isso. E um dos donos zombou dele. 6 meses depois, começou uma briga entre os sócios. Venderia a qualquer preço, a qualquer um, menos para o sócio concorrente. E naquele contexto, a missão Paz, que era a missão do pastor chamado Missão Paz, adquiriu o estaleiro pelo preço do aluguel de 6 meses. Você pode glorificar Jesus? Nos anos seguintes, mais de 80 barcos, quantos barcos? Sendo 3 deles hospitais, capacitados para fazer cirurgias, foram fabricados naquele estaleiro. Aí eu pergunto, o Espírito de Deus te pergunta: do que você precisa para cumprir o propósito profético de Deus para a sua vida? A unção está no propósito. Diga isso. Ache o propósito e você achará a unção. O que precisar virá a sua mão para cumprir o propósito de Deus. Fique em pé, a gente para esse tema aqui hoje e dá sequência no próximo domingo, em nome de Jesus. Eu quero orar com pessoas que entenderam essa palavra e querem descobrir o propósito. E quero orar com aqueles que já conhecem o propósito, mas quer que as coisas convirjam, que as coisas venham na sua direção. Vem à frente e nós vamos orar em nome de Jesus. Diga assim: Senhor Jesus, eu quero o propósito para a minha vida. Mas para descobrir o propósito, primeiro eu tenho que resolver o problema da eternidade. Eu quero descobrir o propósito para viver bem nessa terra. Descobrir o propósito para o qual o Senhor me chamou para viver neste mundo. Mas existe um propósito maior que está na eternidade. E a eternidade ou é céu ou é inferno. Ou é luz ou é trevas. Ou é Deus ou é Satanás. Senhor Jesus, e eu sei
que o Senhor deu a sua vida

na cruz do Calvário, em favor da minha vida. O Senhor morreu na cruz do Calvário para perdoar os meus pecados e me tornar filho de Deus e me salvar, me transformar, me libertar e me livrar da condenação eterna, me livrar do fogo do inferno. Senhor Jesus, entra na minha vida, salva a minha vida, perdoa os meus pecados, e eu te confesso como Senhor e Salvador da minha vida. Eu declaro que a partir de hoje, eu sou servo teu, crente em Jesus, discípulo do Senhor. É a minha oração. Amém, Jesus. Continue com os olhos fechados. Erga sua mão e diga assim comigo: Senhor Jesus, eu estou cansado de dar murro em ponta de faca. Eu estou cansado de tentar descobrir a felicidade, o propósito para o qual o Senhor me fez. Eu ouvi hoje que existe um propósito. A minha vida foi feita, criada pelo Senhor, com um propósito. E eu quero, Espírito Santo de Deus, me revela qual o propósito da minha existência, para que eu possa me realizar, para que eu possa ser feliz. Eu tomo a decisão, vou perseguir o propósito. Eu não abro mão de viver dentro do propósito para o qual o Senhor me fez, porque assim minha vida será plena, cheia de significado, e junto com o propósito, o Senhor liberará toda a unção que eu preciso. Eu oro, meu Deus, em nome de Jesus. Continue com as mãos como quem recebe, eu vou orar por você. Pai, desde o serviço no templo, seja pregando, seja ensinando, seja louvando, seja dançando, seja introduzindo pessoas no templo, seja que ministério for, eu declaro em nome de Jesus, que cada pessoa estará no lugar certo. Porque não adianta tentar com quem não tem um chamado específico. Vai ter boa vontade, mas vai fazer na força do braço. E eu declaro em nome de Jesus que chega o tempo do esforço na força do braço. E declaro que a unção virá. E virá sem medida. Em nome de Jesus. Em nome de Jesus. E junto com a unção virá, ou virão, os recursos, as pessoas, tudo aquilo que é necessário para o cumprimento do chamado. O chamado é uma realização. Fazemos com alegria. E aqueles na vida profissional não sabem ainda se estão dentro do chamado, se não estão realizados, é porque não estão nos chamados. E eu declaro que haverá uma revolução em direção ao propósito para o qual o Senhor criou cada pessoa. E todo impedimento maligno para que o propósito se cumpra na sua vida, eu declaro por terra agora, em nome de Jesus. E declaro que o Espírito de Deus lança luz, revelação sobre o seu coração, de forma que você entenderá perfeitamente o chamado de Deus para a sua vida, em nome de Jesus.

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1: Onze horas e 55 minutos.
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Aleluia! Jesus ressuscitou. E um dia o veremos como ele é. Ele está vivo.

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0: 4.
1: Uma vez nós fomos cantar em uma igreja. E quando nós estávamos lá cantando, o pregador falou que quem pulava, quem bradava era crente menino. E o pastor falou assim: meu filho, canta. Logo após o pregador, eu falei: o que que eu vou cantar? E então ele falou assim: sobe lá. Eu peguei e subi. E Deus me deu um hino na hora. Você crê que Deus dá hino na hora? E eu peguei na mão do pregador. Foi assim que Deus fez comigo.
2: Eu posso ser crente menino, mas não...

0: 6:49.
1: Uma coisa que eu tenho aprendido dos profetas, que eles vivem sempre nos altos lugares, porque eles não são feitos para ficar no pé da montanha. O profeta sempre está lidando com o céu, sempre lidando com a glória, com a honra de Deus. Está preocupado com o coração de Deus. Está querendo saber que tudo vai bem com ele. Os profetas são totalmente preciosos. Que esse Brasil precisa, que este mundo precisa, é a voz profética levantando. Pessoas clamando, pessoas chorando. Porque o profeta desce do alto lugar e quando ele abre sua boca é um trovão. Um leão, uma leoa, gritando, dizendo: assim diz o Senhor. E aí vem a palavra do Senhor, proferindo sempre verdade, valentes pela verdade, valentes pelo lugar santo onde Deus está.

por incrível que pareça, o lugar de achar Deus em cima da montanha, Ele está aí nos aguardando. E o profeta é exatamente assim. O profeta fala: eu quero subir onde outros não têm andado. Eu quero tocar onde outros não têm tocado, meu Senhor. E eu quero abraçar Ele e falar para Ele. Eu quero adorar Ele como nenhuma outra geração tem adorado Ele. O profeta é que nós precisamos, porque eles não são da terra. Eles são rejeitados, desprezados quando eles vivem. Após da morte, todo mundo escreve louvando e elogiando a vida deles, mas quando eles vivem, são rejeitados, são totalmente desprezados, porque eles marcham com outro ritmo, eles marcham com uma bateria diferente. Esse é o profeta, é o lugar onde nós sempre queremos estar.

ia ser música para ele. Eu vou te falar, todo mundo queira usar ele. Mas quando alguém vê na ele falando, eu só preciso, eu não quero dinheiro, eu não quero fama, eu não quero primacia, eu não quero uma posição, eu não quero um título, eu não quero uma casa maior, eu não quero nova esposa, eu não quero novos filhos, eu não quero uma Bíblia maior.

0: Obrigado pela missão. Obrigado pela missão que está vendo sobre o planeta Terra.
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0: Uma hora e 16 minutos.
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Nós estamos aqui para buscar a tua face, Senhor. E nós queremos nessa noite, Deus, é somente te adorar. Nós não viemos aqui, meu Deus, apenas para receber um milagre, não. Nosso objetivo

0: Começa a sentir o Espírito Santo de Deus descendo sobre a sua vida aí agora. Começa a sentir essa presença gloriosa que está tomando conta do meu ser, da minha alma neste momento.
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0: 1:34.
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1: Ô Senhor, eu sei que quando as minhas forças se acabam, é quando o Senhor começa a agir e quando o Senhor começa a trabalhar, porque a força é tua e não minha, é pela tua força e não pela minha. Tu és o Deus do impossível.

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8: 2 horas e 2 minutos.
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0: Para te vivermos, Senhor. Para te nós vivermos, Senhor. Não mais para nós, para ti.
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0: É lá que iremos morar. 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
1: 3 horas e 38 minutos.
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4 horas e 23 minutos. 104.

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1: Zé Carlos.
0: Aleluia.
1: Te amo.
2: Quatro horas e 48 minutos.
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0: Senhor, eu quero conhecer a Tua glória, Deus. Faz-nos transbordar do Teu Espírito.
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16: 5 horas e 2 minutos.
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0: 5:29.
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0: 5:40.
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0: 5:51.
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5: 6:07.
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0: 6:17.
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0: 6:28.
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13: 7 horas e 10 minutos. 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

Aleluias! Muito bom dia, Eunápolis e região, a paz do Senhor Jesus! Estamos iniciando mais uma programação aqui na 104,9 FM Vida, o programa Sábado com Deus, o programa da Igreja Metodista Wesleyana. Já estamos aqui, ao vivo para vocês de Eunápolis e região. Agora são 7h20. Deus abençoe grandemente a tua vida. Eu gostaria que você ligasse para cá para pedir a sua música, manda a sua mensagem, quiser mandar um alô para alguém, ligue para o telefone 73981275280. Deus abençoe grandemente a tua vida. Estou aqui de volta, fiquei uns dias longe aqui da programação, mas estamos de volta com todo o vapor. Deus abençoe grandemente todos vocês que pararam este momento para ouvir esta programação abençoada, que é o programa Sábado com Deus. Vamos estar orando aqui, agradecendo a Deus por mais esta oportunidade que Ele está nos proporcionando de estar aqui para levar a palavra dEle para todos os seus corações. Seu Deus, nós te damos graças, Senhor, por este momento, por esta manhã, a qual o Senhor está nos proporcionando, meu Pai. Coloca, Senhor Deus, as nossas vidas em Tuas mãos. Coloca esta rádio, Senhor. Coloca a vida do Mário Miguel, que está aqui também, meu Pai, na sonoplastia. Que o Senhor possa derramar das Tuas bênçãos sobre este lugar, meu Pai. Ó Deus, ministrando sobre cada coração. Deus, que parou neste momento para poder ouvir este programa, meu Pai. Este programa aqui tem sido bênçãos para as vidas, meu Pai, de Eunápolis. Manifesta a Tua graça, a Tua bondade, a Tua fidelidade sobre cada vida. Em nome de Jesus, meu Pai, sobre as pessoas que neste momento estão em viagem, estão, meu Pai, pegando o ônibus, a moto, o carro, indo em viagem, Senhor Deus, vai guardando, vai dando o Teu livramento, meu Pai. Dá o Teu livramento, Senhor Deus, para todos aqueles, meu Pai, que precisa, Senhor Deus, de um escape da parte do Senhor, meu Pai. Deus, eu oro neste momento também, meu Pai, sobre a vida daquele jovem, meu Pai, que sofreu aquele acidente. Deus, o Senhor, meu Pai, me trouxe neste momento, meu Pai, a mente, meu Pai, sobre aquele jovem que sofreu acidente ali. Ó Deus, ali, meu Pai, no Renovação. Deus, vai de contra, meu Pai, aquela vida. Entra com providência, meu Pai, na questão daquele jovem, meu Pai. Entra com providência, meu Pai, na cura, ó Deus, no sangue que ele precisa, meu Pai, para que ele venha se recuperar daquele trágico acidente, meu Pai. Nós sabemos, meu Pai, que o Senhor, meu Pai, determina todas as coisas nesta terra. E eu creio, meu Pai, que a vida daquele homem está em Tuas mãos, meu Pai. Coloca Tuas mãos, coloca, meu Pai, e levanta a igreja, levanta o Teu povo em intercessão, em prol daquela vida, meu Pai. Acalma o coração das famílias, da esposa, de todos aqueles que estão, meu Pai, preocupado com a vida daquele jovem, do Alex, meu Pai. Vai de conta, o Senhor, dando, meu Pai, a cura, fazendo conforme a Tua vontade sobre a vida daquele jovem, em nome de Jesus, meu Pai. Eu oro pela cidade de Eunápolis, que o Senhor venha estar guardando, Senhor Deus, ó Deus, os feirantes da Feira do Piqui, da Feira do Bueiro. Vai guardando, Senhor Deus, os comerciantes da cidade de Eunápolis. Meu Deus, vai abençoando os comércios, derramando a Tua bênção, para que hoje venha ser um dia de bênção para cada um deles, meu Pai. Nós abençoamos também, meu Pai, neste momento, os presídios de Eunápolis, meu Pai, todos aqueles, meu Pai, que estão ali encarcerados. Vai de contra, Senhor, vai libertando, vai transformando cada vida que neste momento parou, meu Pai, para ouvir este programa Sábado com Deus. Vai de contra, meu Pai, vai libertando. Existem muitas pessoas ali, Senhor, que conhecem a Tua palavra e se encontram, meu Pai, afastados dos Teus caminhos. E eu creio, meu Pai, que o Senhor, meu Deus de ontem, é o Deus de hoje e será o Deus de eternamente. O Deus que operou no passado, o Deus que visitou Paulo e Sila na prisão, é o mesmo Deus que pode visitar neste momento você que está aí no presídio, você que está aí esperando um momento, esperando um alvará, esperando uma libertação. Deus vai entrar com providência na tua causa. Deus vai abençoando cada vida, cada família, derramando a tua bênção sobre esta programação, em nome de Cristo Jesus. Louvado seja Deus. Vamos ouvir aqui um louvor
de Valquíria de Oliveira. Sopra, Pai, que o Espírito Santo de Deus venha soprar sobre a nossa cidade de Eunápolis, venha soprar sobre as igrejas de Eunápolis, em nome de Jesus.

0: Louvado seja Deus! Este é o programa Sábado com Deus, né? Tá aí Valquíria de Oliveira. Que Deus venha soprar o Espírito Santo dele sobre a nação brasileira, sobre a cidade de Onápolis, sobre as igrejas. As igrejas que se encontram dormindo espiritualmente. Que só o Espírito Santo de Deus que pode acordar o teu povo, acordar a tua igreja, acordar a liderança. Deus abençoe grandemente a vida de todos vocês, amados. É tempo de buscar a presença do Senhor. A Bíblia diz, sem santificação ninguém verá a Deus. Santificação não é só apenas ler uma palavra. Ser santificação é buscar a presença do Espírito Santo de Deus. Sem você buscar a presença dele, você não verá a Deus. Temos que estar com a nossa vida limpa, purificada perante ele naquele dia. Então que você venha refletir nesta manhã. Deixe o Espírito Santo de Deus soprar sobre a tua vida. Amém? Nesta manhã, vamos ao nosso apoio cultural.
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3: Louvado seja Deus! Tá aí os nossos patrocinadores. Quero aqui estar mandando também um alô para todos vocês que estão aí no Instagram, neste momento aí, assistindo aí o programa Sábado com Deus. Para quem não me conhece aqui, é Genilson Silva, né? Vocês aí que não me conhecem aí, tem aqui várias pessoas, só que minha visão não tá muito boa. Não vou conseguir estar lendo. Depois eu vou mandar o Mário Miguel estar falando o nome das pessoas que estão ali online no Instagram da rádio. E se você também quiser pedir uma música, ligue para cá no 739-8127-5280. Quero aqui também mandar um alô para Maria lá de Mike Nick, né? Maria está lá em Mike Nick e o irmão Carlos, né? Deus abençoe grandemente a vida de todos vocês aí em Mike Nick. Também a Frandileia. Frandileia foi lá para Mike Nick. Frandileia e o nosso irmão, o meu cunhado Zé Alves, também está lá. Rapaz, goderando aquele café da manhã. Tá lá só postando no grupo da família. Aquele café maravilhoso, né? Deus abençoe grandemente. É muito bom, né? A pessoa tá saindo de vez em quando para tirar um descanso. Deus abençoe Zé Alves, a Frandileia, Maria, né? Todos vocês aí em Mike Nick. Deus abençoe grandemente. Deus abençoe também seu Fernando. Fernando Mendes, é o Fernando Loyola, que está ali tomando aquele café no sofá, ali na Rua Tupis, número 21. Vocês querem conhecer Fernando Mendes? Vai até lá. 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Deus abençoe grandemente. Está ali cuidando ali do seu Fernando. E tem também ali a Dona Idaura, minha vizinha, e Dona Érica. Deus abençoe. Eles não perdem este programa. Este programa Sábado com Deus tem sido uma grande audiência na cidade de Eunápolis. E quem está ali também online ali, ó, é o Mário Sérgio. Esse Mário Sérgio não perde nada. Tá ali, ó, online também. Deu pra ler ele ali, ó. Mário Sérgio, né? Luiz Valasque. E tem mais gente ainda lá. Muita gente ali no Instagram. Deus abençoe grandemente a vida de todos vocês ali. Mandar um alô também para toda a família Mendes. João Mendes, ali da Eunápolis Estofado, ali no bairro Dina Borges. O Antônio também, Antônio, Manuel, o Joaquim. Todos vocês aí que faz parte desta família maravilhosa, abençoada por Deus. Deus abençoe também a minha mãe das Neves ali, que agora está morando no bairro Gusmão, ali na Travessa Vista Alegre, no bairro do Gusmão. Todos vocês aí que estão na escuta deste programa, Sábado com Deus ali, o Vando Brito também ali na Vista Alegre, na Travessa Vista Alegre aí. Todos vocês aí que eu creio que estão ouvindo este programa. Deus abençoe grandemente a vida de todos vocês, em nome de Jesus. 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Pra irmã Verúcia, que está ali curtindo a irmã dela, o cunhado, todo mundo ali em São Paulo. 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Deus abençoe grandemente a vida de todos vocês. Vamos ouvir agora Gesso Rufino, Reconstrução.

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Aleluias, louvado seja Deus. Este é o programa Sábado com Deus para todos vocês aí que está ouvindo esta programação. Deus abençoe todos vocês aí no Instagram que está aí ouvindo esta programação. Eu tinha mandado o Mário colocar o Gerson Rufino, mas já tinha na lista ali já um louvor. Logo no final nós vamos estar ouvindo este louvor, né? Deus abençoe grandemente aqui. Quero aqui também estar mandando um alô também para Ruth lá no Alecrim, que sempre está na escuta desta programação. Também o Caetano do Açougue, que sempre está ouvindo este programa maravilhoso. Também a Dona Guiomar. Dona Guiomar, ela é a que sempre manda um alô aqui para Cena Santos, né? Essa mulher tá sendo uma figura aqui nesse programa. Eu fico só ouvindo um programa de Cena Santos, com o Naldo colocando aqui as falas de Dona Guiomar. Deus abençoe grandemente a vida de Dona Guiomar, né? E todos vocês também que param durante a semana para ouvir este programa. Deus abençoe também o Apóstolo Ranilto, abençoe também o Jota Batista. Deus abençoe todos vocês aí, Cena Santos, Carlinho Mototáxi, todos vocês que faz programação aqui durante a semana. Deus abençoe também todos os irmãos da Igreja Metodista Wesleyana do bairro Moisés Reis, os presbíteros aí, presbítero Maurício, Nicásio, o presbítero Mário Sérgio, o presbítero José Carlos, né? Os diáconos da igreja, os membros, todos vocês aí que pararam neste momento para ouvir este programa. Abençoe também a vida do pastor Antônio, a esposa, todos os irmãos da Igreja Metodista. E lembrando vocês que nós temos culto na nossa igreja, no bairro Moisés Reis. Todas as terça-feiras nós temos culto de oração ali às 7h30. Vamos botar o joelho no chão enquanto há tempo de buscar a presença de Deus. Todas as terça-feiras temos oração ali às 7h30. Às quinta-feira nós temos ali estudo da palavra de Deus. Deus abençoe grandemente a vida de todos vocês, têm sido uma bênção a palavra de Deus ali sendo ministrada nas quinta-feira e aos domingos, culto com a família. Não perca, você que mora aí perto da Igreja Metodista, vai lá nos fazer uma visita ali e você será bem recebido ali pelos diáconos, pelos irmãos ali. Deus abençoe grandemente a vida de todos vocês ali. Temos também a nossa igreja ali no bairro Santa Isabel, ali na Rua Turquesa, número 24, ali na direção do presbítero José Carlos e a irmã Verúcia. Deus abençoe grandemente ali a vida de todos vocês. E também temos a nossa congregação também ali no... Ali

0: tabela ali na... ali no Dapezão, no bairro Dapezão ali, procure a igreja metodista ali na rua, eu esqueci o número da rua, não anotei aqui, mas é no caminho 6, se eu não me engano. Procure ali a igreja metodista Wesleyana, a direção ali do diácono Popó, o homem que está ali estudando para poder logo logo ser um dos pastores da igreja metodista Wesleyana. E o homem sabe fazer um cabelo e agora virou mecânico. Deus abençoe grandemente a vida do Popó, o nosso irmão Popó ali, e toda a família. Deus abençoe grandemente. Amados, tem uma palavra do Senhor aqui neste momento. Vou trazer uma reflexão aqui rápida, porque o tempo não espera. A parábola do filho pródigo. A parábola do filho pródigo. Certo homem tinha dois filhos. O mais moço dele pediu ao pai dele para que dividisse os seus bens. E ele iria para uma terra bem distante. Passou alguns tempos, o pai dele deu os bens para ele. E ele saiu da casa do pai e foi para uma terra bem distante. E ali ele começou a gastar todos os seus bens, tudo aquilo que ele havia adquirido. Não ele que havia adquirido, mas sim o pai dele que havia adquirido no decorrer da sua caminhada, do seu trabalho. Conseguiu adquirir vários bens e criar os seus filhos, né? Era dois filhos, né? O mais moço que resolveu sair de casa. E antigamente tinha muito esse negócio de bens. O pai, antes de morrer, ia lá, fazia um testamento e botava ali: isso aqui era para fulano, esse boi aqui é para ciclano, esse cavalo é para fulano, essa fazenda é para fulano, esse carro é para fulano. Fazia um testamento ali e dividia os seus bens. Quando o pai morria, ali aqueles bens eram divididos. Mas aquele filho, ele antecipou os bens dele e pediu o pai para poder sair da casa do pai. O porquê que aquele filho, ele pediu para sair da casa do pai? Será porque o pai não estava tratando o filho bem? Ou porque as amizades começou a querer influenciar aquele filho? O filho, ele não sai da casa do pai assim de qualquer forma. Antigamente, eu lembro que quando eu ainda era menino ainda, antigamente havia muitas pessoas que... eu via muitas histórias de pessoas que fugiam de casa. Muitas das vezes os pais não aceitavam um relacionamento entre a filha ou o filho com aquela pessoa. E muitas vezes eles se frustravam e saíam de casa por não obedecer o pai. E muitas das vezes esses filhos quebravam a cara no meio da caminhada e depois acabavam voltando para a casa do pai. Mas com esse filho foi diferente. Esse filho, ele resolveu sair da casa do pai e pegou os seus bens, que ele achava que já tinha direito daquele bem já, e chegou e saiu da casa do pai. Ao sair da casa do pai, ele saiu praticamente da proteção do seu pai, porque quando ele estava ali na casa do pai, o pai estava ali cuidando dele, o pai estava ali orientando ele: meu filho, não faça isso, não anda por este caminho, não faça isso. Então ele praticamente saiu da proteção do seu pai. Moral da história: quantos filhos estão saindo da casa dos seus pais hoje, da casa do Senhor, saindo da proteção do pai? Porque quando um filho, ele sai, ele desvia dos caminhos do Senhor, ele perde a proteção do seu pai. Ele perde a proteção. Então aquele filho, ele saiu da casa do pai e começou a entrar em caminhos que não agradavam o pai. Começou a gastar com bebidas, com várias coisas que havia naquela época. Aquela época não é uma época de hoje que haveria. Hoje nós vivemos num mundo a qual é muitas drogas, muitas coisas erradas que tem acontecido nos dias de hoje. Naquela época era mais na época de bebedeira, tinha aqueles lugares onde havia aquelas mulheres, aquelas coisas. Então, mas sempre houve influenciação para que o ser humano viesse gastar o que ele tinha, influenciar o ser humano a andar por caminhos errados, porque foi assim também. a minha vida. Eu fui influenciado por pessoas a entrar em caminhos errados. E aquele filho, ele não mediu esforço e começou a gastar ali o que ele havia ganhado durante o que o pai tinha dado ele. Que não era o tempo determinado do pai ter dado para ele. O pai ia dar os bens dele depois que ele partisse. Mas ele antecipou os seus bens e pediu logo. Aquele filho, quando ele viu que aquela cidade começou a vir ali uma crise ali, o povo começou a perder tudo ali naquele lugar, e aquele homem começou a perder tudo que tinha, os seus bens que ele havia adquirido, e aquele homem, ele foi parar, sabe aonde, amados? Ele foi tomar conta de um chiqueiro, foi limpar chiqueiros, um lugar aonde só tem lavagem, só tem imundiça, e foi para lá que ele foi. E ele chegou até a desejar comer aquela lavagem, algo que é colocado para um porco comer, que nem qualquer animal consegue comer, mas um porco ele come. E ele chegou a desejar, por ele passar dificuldade ali naquele lugar, passar fome, ele chegou a desejar comer aquilo ali, como a Bíblia também diz, as bolotas. Mas aquele homem, ele começou a cair em si, lembrou que existia um pai. Ele lembrou que havia um pai que cuidava dele, que ele tinha tudo na casa do pai. Ali o pai dele tinha fazenda, tinha animais, comia do bom, vivia do bom na casa do pai. E ele começou a cair em si do que ele havia feito. Então houve um arrependimento na vida daquele homem. Moral da história: você que tem saído da casa do seu pai, você que tem saído da casa do seu pai, há tempo de se arrepender e retornar para a casa do seu pai enquanto há tempo. Aquele filho, houve um arrependimento na vida dele e ele retornou para a casa do pai. E um pai e uma mãe, quando um filho sai da casa, ele continua ali em oração, continua ali na expectativa que um dia aquele filho ou aquela filha há de retornar para casa. E foi isso que aquele pai estava todos os dias ali esperando aquele filho a retornar um dia. Porque aquele filho, ele não foi criado no mundo, ele não foi criado para o mundo, ele foi criado para estar na casa do pai, servindo o pai. E muitas das vezes, amado, nós somos resgatados do mundo, resgatados do lamaçal do pecado, e somos colocados na casa do pai, e muitas vezes nós não valorizamos o que o pai nos dá. E muitas das vezes, amado, muitos filhos rebeldes saem da casa do pai, vai para outros lugares procurando abrigos melhores, mas começa a ver que o melhor lugar é a casa do pai. Aí ele volta para a casa do pai, mas muitas das vezes ele continua sendo do mesmo jeito que ele era. Sabia que acontece esse tipo de filho? Muitas vezes tem filho que volta para a casa do pai e volta com as mesmas atitudes. Ei, Deus está dando uma oportunidade para você. Não tenta enganar o teu pai, porque existe o Pai Todo-Poderoso que está vendo tudo. Você pode até enganar até o seu pai espiritual, aquele que está cuidando de você, aquele que está te dando uma oportunidade para que você venha crescer na casa do Senhor. Mas as suas atitudes não estão permitindo que você venha crescer, e continua com as mesmas atitudes de antes que fazia lá no mundo. Está na casa do pai e está praticando. Aquele filho teve a oportunidade de se arrepender dos teus erros, do erro que ele praticou lá no mundo, do que ele fez de sair da casa do pai e depois retornar. Ele teve a oportunidade. Ele recebeu a bênção do pai e houve uma mudança na vida daquele homem. Ei, você que está ouvindo este momento, eu não sei como é que está a tua vida. Louvado seja Deus. Mas que você possa retornar com retidão para a casa do pai. Voltar e se arrepender dos teus erros que você tem praticado. Deus, ele conhece os seus erros. Ele conhece você quando está na casa do Pai, quando está ali, o que, que você está falando, se você verdadeiramente está praticando o que você está falando na casa do Pai. Será que você está com retidão? Ei, você pode até enganar o seu líder. Você pode até enganar o seu pai, que é um pastor espiritualmente da tua vida. Mas você não engana a Deus. Você não engana a Deus, aquele que te conhece. Aquele que te chamou pelo nome. Aquele que chamou Genilson Silva quando estava lá no lamaçal do pecado. Às vezes nós somos perseguidos por falar a verdade, por querer andar em retidão. Deus, ele conhece o teu coração, ele sabe se você anda em retidão com Deus. Às vezes nós somos perseguidos por querer que as coisas andem corretamente na casa de Deus. Nós somos perseguidos. Pastores é perseguido, líderes é perseguido por querer fazer as coisas retas. Jesus, ele foi crucificado por pregar a verdade, por andar em retidão. Mesmo assim, ele foi crucificado. Jesus, ele não tinha motivo nenhum para ser crucificado. Ele não tinha e não tem pecado. Mas mesmo assim, ele foi crucificado. E muitas das vezes é assim. Nós somos crucificados na casa do Senhor por falar a verdade. Por a gente querer as coisas certas. Hoje em dia nós vivemos em um país onde a mentira tem conseguido falar mais alto do que a verdade. Você sabe por quê? Porque quando o ser humano ele fala a verdade, ele não precisa se justificar que ele está falando a verdade. Agora o mentiroso, ele fala a mentira e vai querer se justificar, entrar na mente do outro para poder que aquela mentira venha ser verdadeira. E muitas das vezes a mentira tem prevalecido. Olha o país que nós temos. Olha o nosso governo que nós temos. Hoje em dia está aí um horário político. O que a gente bem vê é a mentira querendo tampar a verdade. O povo acredita mais na mentira de que na verdade. Como que você vai depositar algo em uma pessoa que você já conhece? Você vai depositar um voto de confiança em algo que você já conhece. Então você tem que arriscar em algo que você não conhece. É dando uma credibilidade. Aquele filho, ele teve a credibilidade. Aquele filho, ele retornou e se arrependeu. Hoje muitas pessoas voltam para a casa do Senhor, tem a oportunidade de mudar o seu caráter, as suas atitudes, mas continua do mesmo jeito, das mesmas formas que praticava lá atrás. Continua do mesmo jeito. Ei, Deus chama você a atenção nesta manhã, neste momento. Se arrependa enquanto há tempo. Ei, você pode até enganar o seu líder. Você pode até enganar o seu apóstolo. Você pode até enganar o seu pastor. Você pode até enganar o seu presbítero, a sua liderança. Mas você não engana Deus. Naquele dia do juízo final, você vai ver que tudo aquilo que você está fazendo, aquela enganação, aquela mentira, tentando comprar o teu líder, tentando enganar o teu próximo, ei, você vai pagar por isso. Não tenta enganar o teu líder, porque você está se enganando a si mesmo. Você pode perder a tua salvação por causa disso aí. Isso aí é obra de engano. Deus, ele não está nesse negócio. Você está em cima do muro. Sai de cima do muro. Ou você começa a servir verdadeiramente a Deus, ou você passa a servir verdadeiramente o diabo. Não existe você servir dois senhores. Que há de você agradar um e aborrecer outro. E muitas vezes tem acontecido isso nas igrejas. Muitos acham que está enganando a Deus. Muitos acham que está enganando o seu líder. Você sabe o que a Bíblia diz? A Bíblia, ela fala, se não há profecia, o povo se corrompe. Isso é o que tem acontecido. Isso é o que tem acontecido. Muitos têm se corrompido. A profecia, ela tem se afastado da igreja do Senhor. Existem dois tipos de profecia. A primeira é a palavra de Deus. É a primeira profecia. A segunda profecia é que Deus ainda levanta profetas nesta terra para falar com a igreja do Senhor. E muitos não têm ouvido os profetas da casa do Senhor. Muitos profetas têm se acovardado. E muitos têm se corrompido na casa do Senhor porque não têm dado ouvido ao profeta. Não têm deixado o profeta falar. Acha porque tem conhecimento da palavra de Deus que é calar a boca do profeta. Ei, um dia você vai se encontrar diante do Rei dos Reis. Vai prestar conta de tudo que ele tem colocado em tuas mãos. O nosso Deus, ele é o Deus de ontem, o Deus de hoje e é o Deus de eternamente. O nosso Deus é misericordioso, mas a misericórdia dele, ela tem limite. Ela tem limite. Ela é eternamente, mas ela existe um limite na misericórdia de Deus. Aí tem gente que fala, ah, quem tem promessa não morre. Não brinca com isso não. Não brinca com isso não, não brinca com a palavra de Deus não, porque morre sim. Quantas pessoas que eram pastores, quantas pessoas que eram líderes da casa do Senhor e hoje em dia está na sepultura. Quantas pessoas que hoje estão lá na prisão porque não deu ouvido à palavra de Deus, não deu ouvido aos profetas. Nós estamos vivendo os últimos dias aqui na terra, amados. Estamos vivendo os últimos dias aqui nesta terra. Temos que dar ouvido à palavra de Deus. Temos que dar ouvido aos profetas. Tem aparecido muitos falsos profetas? Tem sim. Mas nós temos que ter discernimento de espírito, porque Deus, ele ainda fala, ele ainda usa os profetas aqui nesta terra. Deus ainda usa profetas nesta terra. Agora, por que que Deus não está usando profetas? Porque muitos não querem mais buscar a presença de Deus. Acha que apenas ler a palavra, saber pregar, está tudo bem. Não querem mais buscar a presença de Deus. Não querem mais orar na madrugada. Quantas igrejas que não tem mais campanha de madrugada? Ah, porque o mundo está muito perigoso. Ei, o mundo não está perigoso, não. O povo é que tem se acovardado. É isso que o inimigo quer, acovardar o povo, amedrontar o povo. Ei, que Deus que você serve? Que Deus que você está servindo? É o Deus do medo? Ou é o Deus da verdade? É o Deus que encoraja. É o Deus que encorajou ali Paulo e Silas quando estava naquela prisão. Quando eles começaram a clamar, louvar o Senhor, aquelas cadeias se quebraram. Mas que o Espírito Santo de Deus possa te direcionar nesta sua caminhada. Que o Espírito Santo de Deus possa te direcionar, te levantar cada dia espiritualmente nas madrugadas. Busque a face do Senhor enquanto há tempo e retorne o mais rápido possível para a casa do Pai. Porque ainda há tempo de você se reconciliar para a casa do Pai. Você que está aí no presídio, a minha oração hoje de manhã, logo no início desse programa, orando pelos aqueles presidiários, você que está no presídio. Você que um dia louvava, pregava, e hoje se encontra longe da casa dos pais. Deus vai te dar uma oportunidade para você sair deste presídio. Mas volte para a casa do Pai. Volte com retidão. Volte para buscar a presença dele de verdade. Amém? Que Deus em Cristo Jesus te abençoe. Vamos ao nosso apoio cultural. Mário Miguel, nós já estamos chegando na reta final.
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3: Louvado seja Deus! Já estamos encerrando a nossa programação. Iremos orar neste momento, agradecendo a Deus pela tua vida, por você que esteve conosco até este momento, né? Ouvindo os louvores, a palavra, e eu creio que esta palavra falou ao teu coração nesta manhã, né? Senhor Deus, nós te damos graça por este momento que nós passamos aqui na tua presença, meu Pai. Deus abençoe a cada ouvinte que parou para ouvir este programa. Eu creio que a tua palavra, Senhor Deus, ela tem falado aos corações. Ela falou, Senhor Deus, aos corações dessas pessoas, meu Pai, que estava precisando nesta manhã, Senhor, de ouvir esta palavra. Abençoa cada ouvinte, abençoa a vida da irmã Odete, que pediu oração também. O Senhor conhece, meu Pai, o Senhor sabe o que, é que a tua filha está necessitando, o que está precisando. Vai abençoando a vida dela, abençoando a vida daqueles, meu Pai, que estão fracos espiritualmente, aqueles que estão precisando de um escape do Senhor, meu Pai. Abençoa nossa cidade de Eunápolis. Abençoa, meu Pai, o governo. Abençoa, Senhor Deus, meu Pai, esta política, Senhor Deus. Que a vontade do Senhor venha prevalecer, meu Pai, sobre o nosso governo, meu Pai. Abençoa, Senhor Deus, que não venha haver corrupção, Senhor Deus. Que tudo está no controle do Senhor, meu Pai. Deus, vai abençoando as igrejas, vai abençoando os membros, vai abençoando os pastores, meu Pai. Vai despertando a tua igreja, meu Pai, porque nós estamos vivendo os dias difíceis, Senhor. Dias, meu Pai, a qual muitos não estão suportando, mas que o Senhor possa encorajar os teus filhos para esta caminhada, que não é uma caminhada fácil, mas com o Senhor dá tudo certo. Abençoa o teu povo, abençoa esta programação, abençoa cada um, meu Pai, que faz programa aqui neste lugar. Nós abençoamos a cidade de Eunápolis e todos aqueles da cidade vizinha que estão ouvindo esta programação, vocês aí dos assentamentos, vocês da fazenda, vai abençoando a cada um, meu Pai, neste momento, em nome de Jesus. Amém. Assim eu agradeço por este momento, em nome de Jesus. Tchau.
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4: 8:25.
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2: Amém? Aleluia. Glória a Deus. Aleluia. Aleluia. Adorando o Senhor.

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6: 9 horas e 2 minutos.
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não pode impedir a sua

0: 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A igreja do Senhor não vai parar de adorar a Ele. Porque a Ele seja honra, seja glória e louvor para sempre. Se você acredita nisso, adora Jesus com as suas palmas em nome do Senhor. Eu não vou parar de adorar. Aleluia.
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6: 9 horas e 32 minutos.
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0: Sonha mesmo. Sonha com vontade. Aleluia.
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2: 10 horas e 7 minutos.
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15: 11 horas e 4 minutos.
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0: 11:24. 104,9.
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0: 11:40.
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0: 11:51.
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4: 12h15.
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0: 11:42.
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1: Uma hora e 3 minutos.
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3: Nós estamos vivendo um tempo onde parece que a vida de muitos é um mar de rosas. Olhando, parece que não sentem dor, parece que não sentem medo, parece que não atravessam por desafios. Ainda mais hoje, com esse negócio de rede social, Instagram, Facebook, temos que mostrar às vezes coisas que nós não somos para satisfazer o ego de algumas pessoas. Mas Deus é aquele que conhece o nosso deitar, é aquele que conhece o nosso levantar. Ele conhece as nossas dores, as nossas tristezas e as nossas mazelas. Deus é aquele que nos enxerga por dentro e por fora. Ele sim conhece os nossos bastidores.

0: 1:14.
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1: Uma hora e 52 minutos.
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14: 2 horas e 8 minutos.
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Glória a Deus.

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0: 2:39.
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2: Ei, você! Vamos falar um pouquinho de amor? Então vem comigo!

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1: Três horas e 26 minutos.
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0: 3:38.
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1: Três horas e 48 minutos.
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2: O cristão encontra segurança não na ausência do perigo.

0: comigo, mas na presença de Deus. O tema da nossa mensagem de hoje é Sempre na Ponte de Comando. Meu amigo Ralph teve a emocionante experiência de fazer uma pequena viagem no porta-aviões US Kennedy. Ele viu como os jatos decolavam, aterrizavam e faziam manobras. Disseram-lhe que sempre que os aviões decolam ou aterrizam, fazendo operações perigosas, o capitão os observa da ponte de comando. Mesmo quando os aviões estão voando continuamente, ele permanece lá, dormindo só por alguns instantes entre um voo e outro. Assim, toda vez que um piloto decola ou aterriza no porta-aviões, ele sabe que o seu capitão sempre está no seu posto de serviço. Quando Josué estava para assumir a liderança do povo de Israel, ele necessitou ter a certeza de que Deus estaria com ele assim como havia estado com Moisés. Os israelitas sabiam que Moisés recebia a orientação divina durante a sua jornada pelo deserto, porque Deus os guiava por meio de uma coluna de fogo e de nuvem. Mas o que seria com Josué? Deus lhe prometeu: assim como estive com Moisés, estarei com você. Nunca o deixarei, nunca o abandonarei. Josué podia liderar a Israel com a absoluta confiança de que Deus sempre o estaria vigiando. Onde quer que estejamos, qualquer que seja a tarefa na qual estejamos envolvidos, ou qualquer que seja a batalha espiritual que estivermos enfrentando, podemos ter a confiança de que Deus está conosco. E ainda mais, Ele nos guia, protege e nos dirige. Ele sempre está na ponte de comando. A mensagem que você acabou de ouvir foi baseada na palavra de Deus no livro de Josué, capítulo 1, versículo 5, que diz: Nunca o deixarei, nunca o abandonarei. Amigo ouvinte, o cristão encontra segurança não na ausência do perigo, mas sim na presença de Deus. Reflita sobre isso.
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5: 4 horas e 8 minutos.
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0: 4:43.
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0: 5:08.
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0: 5:17.
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0: 5:27.
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0: 5:39.
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Vem Miriam aí. Olha as Miriam aí, ó.

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0: 5:48.
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5: 6:05.
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0: 6:15.
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0: nós temos o mesmo dom.
1: Dom? Desde quando você recebe um dom?
0: Nós percebemos mais do que os outros. Nós sentimos mais do que os outros. Nós enxergamos com todos os sentidos.
1: Ah, pode ser.
0: Gostaria de ganhar um presente?
1: O que é?
0: É um pedaço de um livro. Um livro que eu não encontrei por aqui. Por isso, eu estou escrevendo.
1: Fala sobre o quê?
0: Ah, sobre tudo.

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0: 6:27.
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0: 6:50.
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1: Olhe para o Deus imutável, a fim de enfrentar as mudanças da vida. O tema da nossa mensagem de hoje é Nosso Mundo em Transformação. Mudanças certamente ocorrerão.

0: desta vida. Os nossos relacionamentos mudam quando vamos morar em lugares novos ou quando ficamos doentes e quando finalmente enfrentamos a morte. Até mesmo as células do nosso corpo sempre estão num processo de transformação. Células antigas são substituídas por novas. E percebemos isto de forma mais visível na nossa pele. Nós renovamos as células de nossa pele a cada 27 dias. Sim, mudanças ocorrem de maneira certa e segura neste mundo. O autor Henry Light escreveu uma grande verdade quando disse num de seus hinos: desaparece o gozo terreno. Mudança vejo em tudo e corrupção. Mas imediatamente ele continuou: ó, tu que não mudas, comigo faze habitação. Pela fé em Cristo Jesus, nós podemos ter um relacionamento com o Deus eterno, que diz de si mesmo no livro de Malaquias 3:6: de fato, eu, o Senhor, não mudo. Nós podemos confiar que Deus será o mesmo para sempre, como diz o salmista no Salmo 102. E o livro de Hebreus, capítulo 13, confirma esta certeza quando diz: Jesus Cristo é o mesmo ontem, hoje e para sempre. Ele é o nosso fundamento firme, que nos dá confiança e segurança neste mundo instável que vivemos. Nós, criaturas envolvidas no redemoinho da maré do tempo, podemos encontrar descanso para nossas almas nos braços eternos, que nunca nos abandonarão. A nossa mensagem de hoje foi baseada na palavra de Deus no livro de Malaquias, capítulo 3, versículo 6, que diz: de fato, eu, o Senhor, não mudo. Amigo ouvinte, olhe para o Deus imutável, a fim de enfrentar as mudanças da vida. Reflita sobre isso.
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nos deu, Criador de toda a vida, o famoso Galileu. Honra e glória é pra ele, vida e força ele nos deu, Criador de toda a vida.

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3: 7:35.
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5: Eu tenho uma palavra hoje para você.

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6: 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Em geral, os sintomas têm início depois de algum tipo de cirurgia, trauma físico, né? Ou seja, uma queda, né? Um acidente em que envolva a parte física do teu corpo, algum tipo de infecção ou até a questão psicológica, né? Simplificando ainda mais essa doença. Mulheres têm maior fator de risco. Inclusive, você vai perceber que nas clínicas, né, relacionadas a problemas de dores musculares, a quantidade de mulheres que reclamam de dores pelo corpo todo é muito grande. Isso aí possivelmente é a fibromialgia. Onde é que entra a indicação de um produto como Nova Mistura? 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

0: 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Muitas vezes você começa com a dor na coluna, aí você vai lá e fala: poxa, a dor na coluna parece que enraizou, está no quadril, do quadril desceu para o joelho. Possivelmente você está sofrendo com as dores ocasionadas pela fibromialgia que percorre o teu corpo pela corrente sanguínea. 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
2: 8 horas e 14 minutos.
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1: 8 horas e 26 minutos.

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0: 8:42.
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0: 8:51.
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